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2: 9:24.
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2: 9h47.
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0: o povo chegando. Você não chamou a gente mais não, Chitão?
1: Será, Chitão?
0: Eu acho.
1: Ah, então espera aí. Dona Maria!

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2: 10 e 11.

Teresa e José se amavam, mas os pais dela obrigaram de José se separar. E quando os dois se apartaram para nunca mais se casar, num longo abraço juraram. Um punhal para cada um guardar o contrato feito. Se um dos dois casasse um dia, o outro tinha o direito de chegar, fosse onde fosse, e cravar o punhal no peito. José foi estudar para padre, Teresa também mudou. Passados 14 anos, os pais, a filha, obrigou a casar com um velho rico contra o gosto. Ela casou. Na hora do casamento, Teresa não conheceu que o vigário era José, que os uniu perante Deus. E ao lhe dar os parabéns, junto, num presente,

0: 10h33.
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0: Morada.
1: 10h58.
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0: 11:24.
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3: Hora certa, 11:46.
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4: Meia-noite e 20.
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4: 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Hora certa.
5: 12:40.
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2: Uma e dois.

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1: Uma e 23.
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6: Meus amigos, se nesse momento algum de vocês me perguntasse onde estão os meus passos, eu não saberia dizer. 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
4: 1h40.
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0: agora sim. A minha voz, agora, aumenta a voz. Ei, alô, som, alô, som. Agora sim, fica bem bom. Que achou, patrão?
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2: 2:01.
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5: 12:20. 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
1: É hora da hora, hora certa. 3 e 2.

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4: 3:19.

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2: Deu? Tá, agora vai. Vai, deu aí?
3: Eu não aceito, velho.
2: Vamos lá, então.

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3: Acerta 4-1.
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2: É hora da hora, hora certa.
3: 4:18.
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5: Hora certa, 5:23.
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0: Aí ela queria tomar alguma coisa. Eu trouxe ela aqui fora pra tomar uma água.
1: Pelo menos pagou o ingresso?
0: Eu sou o pasta do porteiro. Falei que depois eu tava...

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4: 5:40. 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
3: 5h59.
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0: não! Que pancada!
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2: 6:20.
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3: 6h40.
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0: 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Pra cantar comigo, Maestro, pega aí, Jair.

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2: 7:19.
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2: 7:41.

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3: 7h59.
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Alô você, bom dia, bom dia, bom dia, bom dia. Estamos chegando com o nosso programa Toca Todas. Aqui na Integração FM. A Integração FM é uma emissora comunitária da Associação de Moradores da Sede do município de Marques de Souza. 8:02, friozinho, amanhã a madrugada gelada. Temos agora 6.6. Ainda a temperatura, eu tenho que confirmar essa temperatura aqui, mas ainda a temperatura da madrugada, por volta de 5 da manhã, nós tínhamos 6 graus aí. Essa temperatura pode não estar atualizada, talvez seja um pouco mais.

0: 8 horas e 4 minutos, 8 e 4, amanhã está com tempo bom, tempo firme, vamos hoje ter um dia mais ensolarado, diferente do final de semana, foi encoberto e frio, né? Muito frio no final de semana. Esse friozinho, ele permanece para nós. Esse friozinho, ele permanece. Ele deve voltar a ocorrer amanhã, quarta. Ele só volta a esquentar a partir... Esquentar não também, né? A ser menos frio. A massa polar perde força. Esse é o termo correto. A massa polar perdendo força e... lá para o final de semana só, já mínima de 9 na sexta, com máxima de 22, e a chuva deve voltar no final de semana, mas também com temperaturas baixas, mínima de 10 no sábado, com máxima de 23, domingo mínima de 12, com máxima de 21. Mas durante toda a semana vamos ter temperaturas de um dígito. Amanhã, terça-feira, mínima de 4, com máxima de 22. Quarta-feira, mínima de 6, com máxima de 23. E quinta-feira, mínima de 7, com máxima de 23. Vai ser a semana bem fria, ensolarada e friozinho para nós, então, durante essa semana. 8 horas e 5 minutos, 8 e 5, nas datas comemorativas do dia de hoje. Hoje é o dia da integração do telégrafo no Brasil, dia nacional do reggae. Em honra, homenagem a Bob Marley, que é considerado aí o pai do reggae. Um estilo musical, né? Uma música muito alegre, muito... um estilo muito bacana. Lembramos também os aniversariantes famosos. Salvador Dalí, nascido em 1904, faleceu em 1989. Carlos Tramontina, nascido em 1956. A Sabrina Carpenter, nascida em 1999. E a Sandra Breia, nasceu em 1952. Sandra Breia faleceu em 2000, era uma atriz, né? Famosa atriz, uma bela atriz. Se eu não me engano, contraiu AIDS. Falecida em 2000. Enfim, são alguns fatos que marcam o dia de hoje. Aniversariantes famosos, fatos que marcam o dia de hoje. A morte do rei do reggae, Bob Marley, em 1981. E o lançamento da Wikipédia em português, em 2001. São fatos que marcam o dia de hoje na história. Muito bem, 8 horas e 7 minutos para você que está aí me ouvindo. Bom dia para você, uma ótima segunda-feira, uma ótima semana também. Que a sua semana e o seu dia e a sua semana possam ser muito bons em todos os sentidos, tanto no profissional quanto no pessoal.
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0: 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Começamos o programa com Zé Vitor e Rael. Um popurri das antigas aí pra você matar a saudade. Vamos lá.
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2: 8h20. 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
4: 8h40.
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0: Que coisa linda, hein?
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1: Muito bem, vamos em frente com o nosso programa Toca Todas, 9 horas e 7 minutos, friozinho na manhã da segunda-feira. Temperatura em 8,6, a máxima deve chegar a 19, 20 graus na tarde de hoje. Tempo aberto, sol ensolarado, dia ensolarado e friozinho, a massa de ar seco e frio agindo no dia de hoje, na semana inteira, praticamente na semana toda, vamos ter uma semana com baixas temperaturas. Lembrando que ainda não é inverno, viu? É outono. 9 horas e 8 minutos, 9 e 8. Vamos em frente com o nosso programa. A partir de agora você confere o horóscopo do dia, as previsões para o seu signo.
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3: Agora as previsões para Áries, Touro e Gêmeos. Signo de Áries.
4: Nascidos entre 21 de março a 20 de abril.
5: A segunda-feira começa exigindo atitude. Você pode sentir que algumas situações chegaram no limite e agora precisam de definição. O dia favorece coragem para resolver pendências e tomar decisões importantes. No trabalho, evite agir no impulso diante de cobranças. Nos estudos, concentração aumenta ao longo do dia. No amor, sinceridade será o ponto principal para evitar desgaste. Número da sorte, 22.
3: Signo de Touro.
4: Nascidos entre 21 de abril a 21 de maio.
5: Hoje será um dia de observar mais e agir menos. Nem tudo precisa de resposta imediata. A segunda favorece planejamento, organização e cuidado com detalhes que passaram despercebidos nos últimos dias. No trabalho, mantenha calma diante de mudanças. No amor, demonstrações simples podem fortalecer bastante a relação. Número da sorte, 9.
3: Signo de Gêmeos.
4: Nascidos entre 22 de maio a 21 de junho.
5: A segunda chega movimentada e cheia de interrupções. Você pode precisar mudar planos várias vezes ao longo do dia. Apesar disso, novidades interessantes podem surgir em conversas rápidas ou encontros inesperados. Nos estudos, mente acelerada e cheia de ideias. No amor, clima de curiosidade e aproximação. Número da sorte, 30.
3: Já já voltamos com as previsões para Câncer, Leão e Virgem.
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2: 9:21.
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3: Nove horas 25 minutos, 9:25. Bom dia para você que está com o rádio ligado aqui em nosso programa Toca Todas na Integração FM. A temperatura em elevação 9.2, a máxima deve chegar a 19, 20 graus na tarde de hoje.
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5: Agora, as previsões para Câncer, Leão e Virgem. Signo de Câncer.
6: Nascidos entre 22 de junho a 22 de julho.
7: Hoje o céu pede equilíbrio emocional. Algumas atitudes de pessoas próximas podem te incomodar mais do que deveriam. Antes de reagir, tente entender o contexto. No trabalho, evite absorver tensão dos outros. Nos estudos, produtividade melhora em ambientes tranquilos. No amor, o carinho fará mais diferença do que palavras. Número da sorte: 5.
5: Signo de Leão.
6: Nascidos entre 23 de julho a 22 de agosto.
7: A segunda-feira traz energia de renovação. Você pode sentir vontade de mudar hábitos, começar algo novo ou até reorganizar sua vida. O dia favorece iniciativas pessoais e decisões relacionadas ao futuro. No amor, alguém pode enxergar em você um lado mais interessante e confiante. Número da sorte: 17.
5: Signo de Virgem.
6: Nascidos entre 23 de agosto a 22 de setembro.
7: Hoje será importante desacelerar a mente. Você pode acabar criando preocupações antes mesmo que os problemas existam. O dia favorece silêncio, observação e planejamento. No trabalho, revise tudo com calma. No amor, tente não transformar pequenas situações em grandes conflitos. Número da sorte: 11.
5: Já voltamos com as previsões para Libra, Escorpião e Sagitário.
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5: Hora certa, 9:44.
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8: Vamos em frente com o nosso programa, 9h46, bom dia para você.
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10: Agora, as previsões para Libra, Escorpião e Sagitário. Signo de Libra.
11: Nascidos entre 23 de setembro a 23 de outubro.
12: A segunda favorece conexões e reencontros. Pessoas que estavam distantes podem reaparecer de alguma forma. O dia também traz energia positiva para amizades e conversas importantes. No amor, clima favorável para resolver mal-entendidos e fortalecer laços. Número da sorte, 24.
10: Signo de Escorpião.
11: Nascidos entre 24 de outubro a 22 de novembro.
12: Hoje você pode sentir necessidade de se afastar um pouco da correria para colocar pensamentos no lugar. A segunda favorece decisões estratégicas e observação silenciosa. No trabalho, alguém pode revelar mais do que deveria. No amor, sentimentos escondidos podem ficar mais intensos. Número da sorte, 7.
10: Signo de Sagitário.
11: Nascidos entre 23 de novembro a 22 de dezembro.
12: A rotina pode parecer apertada demais hoje. Você vai sentir vontade de sair, mudar o ambiente ou fazer algo diferente. A segunda favorece movimento e novidades. Nos estudos, experiências práticas ajudam mais do que teoria. No amor, o clima será leve e cheio de espontaneidade. Número da sorte, 28.
10: Já voltamos com as previsões para Capricórnio, Aquário e Peixes.

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3: 10:01.
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10: Agora 10 horas e 6 minutos, 10 e 6, temperatura em elevação, amanhã muito frio ainda, né? 11.3, temos a presença de uma brisa do Forqueta que potencializa o friozinho. E a previsão indica tempo bom para hoje, praticamente toda semana, final de semana pode chover. Mas a temperatura não se eleva muito não, viu? Parece que já estamos no inverno, mas ainda não. 10 horas e 7 minutos, 10 e 7, vamos com mais horóscopo do dia.
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12: Agora, as previsões para Capricórnio, Aquário e Peixes. Signo de Capricórnio.
13: Nascidos entre 22 de dezembro a 20 de janeiro.
14: O dia pede responsabilidade, mas também equilíbrio. Você pode assumir tarefas demais sem perceber. No trabalho, organize prioridades antes de aceitar novas cobranças. Nos estudos, disciplina fará diferença. No amor, tente separar problemas profissionais da vida pessoal. Número da sorte, 13.
12: Signo de Aquários.
13: Nascidos entre 21 de janeiro a 20 de fevereiro.
14: A segunda-feira traz ideias inesperadas e mudanças de pensamento. Você pode enxergar uma situação de maneira completamente diferente. O dia favorece criatividade e inovação. No amor, conversas diferentes podem aproximar alguém especial. Número da sorte, 3.
12: Signo de Peixes.
13: Nascidos entre 21 de fevereiro a 20 de março.
14: Hoje a intuição estará muito forte. Você pode perceber sinais, detalhes ou comportamentos que outras pessoas não notam. A segunda favorece criatividade, reflexão e conexão emocional. No amor, sentimentos ficam mais profundos e verdadeiros. Número da sorte, 19.
12: Você conferiu o horóscopo do dia. Por hoje é só.
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4: 10:19.
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10 horas 25 minutos, 10h25, confira a temperatura em elevação agora 11,8. A máxima deve chegar a 19, 20 graus na tarde de hoje. 10 horas e 25 minutos, você está com o Toca Todas aqui na Integração FM. E agora é o momento, a hora, de mandarmos aquele alô aos aniversariantes do dia, aquela turma que hoje é só alegria.

0: Hoje, segunda-feira, 11 de maio, de aniversário, nosso amigo Celso Grande. Um abraço lá pro Celso Grande. A Luana Ni, também de aniversário hoje. A Suelen Oliveira, parabéns, a Suelen Oliveira. A Luciane Tati, aquele abraço. E o nosso amigo Diego Scherer, ali na Sicredi. Se você vai hoje na Sicredi, dá um abraço lá no Diegão, tá de aniversário hoje. Apagando a festa, né? Hoje apagou ontem, né? Grande abraço pra você que hoje é só alegria e está feliz da vida comemorando o seu aniversário. O Celso Grande, a Luana Nia, a Suelen Oliveira, a Luciane Tati e o Diego Scherer são os aniversariantes que hoje recebem o carinho, as congratulações, as homenagens dos familiares, colegas de trabalho e, claro, nossas aqui da Integração FM.
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0: Vamos agora com Cosmo Express. Isa de Mansinho, bom dia.

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4: Certa 10h42. 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
0: Agora 10 horas 44 minutos, reta final do nosso programa Toca Todas, que volta amanhã a partir das 8 horas da manhã para a loja Prisma, Infomax, Supermercado Comercial Lacê, loja Camini e Restaurante Soberano. São os nossos apoiadores culturais de nosso programa Toca Todas. Seguidinho eu retorno com o Rádio Repórter.
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0: E eu deixo para você o João Pedro e Cristiano acordou.

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3: Onze e nove, estamos chegando com o nosso programa Rádio Repórter, edição desta segunda-feira, 11 de maio de 2026, o final da manhã da segunda-feira, que começou gelada. Está um tempo bom, um céu com pouquíssimas nuvens, temos a presença de um vento. Esse vento potencializa a sensação de frio, a temperatura agora em 13 graus, mas hoje por volta das 5 da manhã nós tínhamos 6 graus. Teve um momento aí na madrugada que chegou a 4, mas por volta das 5, 6 graus. E eu até estranhei hoje cedo, por volta das 8 horas da manhã, permanecia na casa dos 6. Demorou para esquentar. Eu até achei que a temperatura pudesse estar errada, mas não estava, não. Era 6, menos de 7 graus. E só mais tarde que começou a se elevar a temperatura. Agora temos 13 graus e a máxima hoje não deve passar dos 19 graus. Como eu falei, o vento, essa é um vento de fraco a médio em determinados momentos, ele potencializa um pouquinho a sensação de frio, é um ar gelado. E a semana vai ficar assim, né, com esse frio. E eu chamo a atenção também do ouvinte que ainda não é inverno, nós não estamos no inverno. Esse frio aí é um frio de outono, mas parece inverno, né? O final de semana foi fechado com muitas nuvens, frio, e a semana será diferente, será uma semana com céu claro, poucas nuvens e sol. O final de semana está prometendo chuva de novo, mas a temperatura não se eleva muito, não. Nós vamos ter uma temperatura até sexta-feira, para você ter uma ideia, ainda na casa de um dígito, a mínima. E aí depois, final de semana, passa para 10, para 12 de mínima no final de semana. E aí com a possibilidade de chuva, principalmente no domingo, há essa possibilidade. Mas a semana toda será uma semana típica de inverno, com temperaturas, para você ter uma ideia, amanhã deve fazer 4 de mínima, deve esfriar um pouquinho mais na madrugada. Quarta-feira volta a uma temperatura parecida com a de hoje, mínima de 6, máxima de 23. Quinta-feira mínima de 7, com máxima de 23. E sexta-feira mínima de 9, com máxima de 22 graus. Esse tempo é propício a resfriados. Aliás, deixa eu fazer um alerta aqui para as pessoas. Façam a vacina da influenza, da gripe, porque a quantidade de pessoas que está com o vírus da influenza não é pouca coisa, hein? Ontem eu estive lá no hospital em Lajeado e fomos levar um familiar lá e olha, impressionante a quantidade de pessoas que está com o vírus da gripe. Então faça a vacina, é seguro, algumas pessoas podem. E isso é uma coisa que muitas pessoas acham, reclamam, né? Que fazem a vacina e ficam doentes, né? Não resolve? Resolve sim. Na verdade, o vírus da vacina, tem pessoas que o procedimento é esse mesmo. Faz a vacina e logo fica ruim, fica com gripe, com resfriado. É a vacina estimulando o organismo, o anticorpos, a criar anticorpos para proteger aquela pessoa do vírus, desse vírus da gripe. Então, você não vai mais adquirir esse vírus que está no ar aí, está todo mundo, olha, eu fiquei impressionado com a quantidade de pessoas que estão pegando o vírus da gripe. Então, faça a vacina da influenza, não tenha medo, faça essa vacina, proteja-se. Como eu disse, algumas pessoas podem ter, sim, essa reação natural que acontece, que é logo após a vacina, aí pega um resfriado, mas daí tá para o resto do ano, aí tá protegido, estará com anticorpos adquirido aí para proteção contra esse vírus da influenza. E tudo isso tem a ver com o clima, né? Por isso que nós estamos falando aqui. Temperaturas baixas, frio, calor, as pessoas precisam se proteger, né? Se agasalhar bem. Quando tem frio, use inclusive um agasalho na cabeça, né? No pescoço, proteja essas duas partes do corpo, não só o corpo em si, mas o tronco em si, mas também pescoço, cabeça, é importante que você proteja. Mas o fato é que esse é um frio fora de hora, como pode ocorrer calor fora de hora, né? Os famosos veranicos, né? Então é importante que você se proteja, tá bom? Mas não deixa de fazer a vacina. Olha, se você acha que não tem, que o vírus da influenza não está por aí, visite um hospital, passa algumas horas aí no nosso hospital, ali na recepção, que você vai ver a circulação de pessoas realmente ruins. Os sintomas, para quem não se protegeu, é de uma gripe muito forte, que te bota de cama, viu? Isso eu não tenho dúvida. Dor no corpo, dor de cabeça, então não é brincadeira, não. 11 horas e 15 minutos, estamos iniciando o nosso programa Rádio Repórter, edição desta segunda-feira, dia 11, hoje, nas datas comemorativas, é o dia da integração do telégrafo no Brasil e dia nacional do reggae. Em honra a Bob Marley, ele é considerado o pai do reggae. Ele era um cantor americano, né? Aliás, ele era um cantor e compositor jamaicano e que foi para os Estados Unidos e que tornou o reggae um ritmo conhecido no mundo todo. O Robert Nesta Marley, esse é o nome de batismo do Bob Marley. E o reggae é um estilo, uma música relaxante, uma música agradável, e esse ritmo muitas bandas usam, né? Mas ele foi quem levou esse ritmo para o mundo, da Jamaica para o mundo. Então hoje é o dia do reggae. Lembramos os aniversariantes famosos: Salvador Dali, nascido em 1904, faleceu em 1989. O Carlos Tramontina, nascido em 1956. A Sabrina Carpenter, nascida em 1999. E a Sandra Breia, nasceu em 1952, faleceu em 2000. Era atriz, bailarina, atriz, a bela Sandra Breia. Era meio maluquinha também, né? Uma vez estava fazendo um show no litoral e ela estava hospedada no hotel Beira-Mar, no centro de Tramandaí, e ela apareceu na sacada. Isso foi, naquela época, isso foi 87, se não me engano, 1987, ela apareceu seminua na sacada do hotel, e aí foi um Deus nos acuda, né, tia? A Sandra Breia, lá na praia, né? Faleceu em 2000 e, se não me engano, foi por ter contraído AIDS. Lembramos também a morte, então, do Bob Marley em 1981. A Wikipedia, uns falam Wikipedia e outros falam Wikipédia. Foi lançada em português em 2001. A inauguração do telégrafo elétrico no Rio de Janeiro em 1852. E fundada a Academia de Artes e Ciências Cinematográficas, responsável pelo Oscar, em 1927. Outros fatos que marcam o dia de hoje na história: Minnesota se torna o 32º estado norte-americano em 1858. Também o Deep Blue, da IBM, se torna o primeiro computador a derrotar um campeão mundial de xadrez, o imbatível Garry Kasparov, russo Garry Kasparov, né? E esse computador aí, o Deep Blue, foi, né, desafiado por Kasparov e ganhou do Kasparov. Hoje a inteligência artificial ia dar um baile aí no Kasparov, na verdade, né? É com K, Kasparov. Hoje a inteligência artificial, e que é uma loucura que faz a inteligência artificial, ela com certeza ela daria um baile aí no melhor jogador de xadrez, né? 11 horas e 20 minutos, a frase do dia para começarmos o programa é do Bob Marley, que disse o seguinte: certa vez, abre aspas, não viva para que sua presença seja notada, mas para que a sua falta seja sentida, fecha aspas. É legal, é mais ou menos isso, né? É um trecho aí, uma adaptação da música Pass It On, Bob Marley. E tem uma outra frase legal, que eu acho, são as frases do Bob Marley, abre aspas, se Deus criou as pessoas para amar as coisas, se Deus criou as pessoas para amar e as coisas para cuidar, por que que amamos as coisas e usamos as pessoas? Pergunta aí do Bob Marley, alguns seres humanos agem dessa forma mesmo, né? 11 horas 21 minutos, estamos iniciando o nosso programa de hoje, sempre em parceria com as agências de notícias, vamos ampliar as seguintes notícias. Alan Barbosa, Moraes trava a redução de penas pela lei da dosimetria. Não vai ser fácil, enquanto Moraes continuar agindo com o poder que lhe foi dado pelo Senado, ele não vai permitir que a dosimetria ocorra, mas não é nem pelas pessoas que estão lá presas de forma injusta. Aquela Débora do Batom, como ficou conhecida, e outras pessoas que estão lá presas, acusadas de um golpe que não ocorreu, um golpe que foi inventado, né? O fato aqui é única e exclusivamente com a questão do Bolsonaro, lá do ex-presidente Bolsonaro. O Alexandre, ele se mostra inimigo do Bolsonaro, e o Bolsonaro também se beneficiaria com essa dosimetria, que até de certa forma é um insulto a essas pessoas que estão presas de forma injusta, porque a dosimetria não é o perdão. A dosimetria é reduzir o tempo que fica na cadeia, só isso, né? Não é anistia. Anistia é perdão total. Essas pessoas merecem anistia. Aliás, nem anistia, a pena, esse crime que foi imputado a essas pessoas não existe. Isso é uma invenção, isso é ficção que criaram para derrubar os bolsonaristas, o governo Bolsonaro. E aí essa narrativa colou, e o Alexandre de Moraes é o grande protagonista disso tudo, né? Ele encabeçou isso. O Alexandre de Moraes tem um problema pessoal com a família Bolsonaro. E ele, em nome desse problema pessoal, ele promove essa injustiça com essas pessoas que estão presas por um crime, né, uma acusação que não faz sentido nenhum, que é uma

forma pacífica, democrática, mas estavam lá para incomodar, né, para não... A presença incomoda e aí causando uma certa insegurança no novo, entre aspas, governo que estava assumindo. E aí precisaram criar eles precisavam de uma narrativa, precisavam inventar algo. E essa foi a narrativa que foi criada, uma quebradeira que iniciou de pessoas que não estavam acampadas, que vieram de ônibus e que levou todo mundo aí para a cadeia por algo realmente injusto. Mas o Alexandre de Moraes, como eu disse, ele não vai ceder tão fácil, não, né? A PL diz que tem maioria no Senado, inclusive, para o impeachment do ministro do STF. Mas falta vontade política de Alcolumbre. Claro, é o rabo preso, então não adianta, isso é muito difícil. As próximas eleições agora precisam ser decisivas. A configuração do Senado e da Câmara precisa mudar, porque se isso não ocorrer, se a maioria não for centro-direita ou... precisa ser conservadora a maioria, se não for, não vai ficar tudo igual, não muda nada, não. Porque realmente o STF está assim, num momento de supremacia total, assim, de poder total, né? Isso não é bom quando o poder se concentra na mão de apenas um grupo. Porque, obviamente, esse poder será usado e ele está sendo. Então, depois a gente pode falar mais sobre isso. A Alan Barbosa vai trazer essa reportagem. Atenção, MEI, prazo para enviar declaração anual termina no final do mês. O procedimento é obrigatório com a Milena Abreu. Vá no seu escritório de contabilidade. Nós temos aqui em Marques o escritório Marques de Souza, aqui no centro, junto à lotérica, dá uma olhada lá, confere se você tem MEI, se você não precisa fazer a declaração. Provavelmente sim. É, mesmo que não tenha ultrapassado aí o teto limite, você precisa fazer a declaração. Se não fizer, vai ter problema, né? Fala lá no escritório, lá com o Nestor, o Marcelo, a turma lá, que eles vão dar um apoio lá para você. Os indicadores agropecuários, soja, milho, boi, algodão, café, trigo e arroz. Também as informações da Axurs. Preço médio do metro quadrado para compra de imóvel residencial no Brasil passa dos R$ 9.700 com a Milena Abreu. Houve um aumento aí no preço dos imóveis, né? Também na dica de saúde, talassemia, a anemia hereditária que muitos confundem com falta de ferro. A doutora Fernanda Santos, hematologista, vai falar a respeito daqui a pouco na dica de saúde. E também, ali coladinha na dica de saúde, nós temos a dica para os pets. A paixão pelos gatos cresce a cada dia. Além de encantadores, os gatos também têm hábitos peculiares. O Jocelino Ferreira e a Daniele Marzano falam a respeito sobre quem adota, né, cria gatos e tem gatos como estimação. O gato é um animal realmente peculiar, né, bem diferente do cachorro. Mas é uma companhia, né, para as pessoas. Eu acho muito salutar pessoas, principalmente pessoas que vivem mais solitárias, ter uma companhia de um pet, né, tanto de um gato como de um cachorro, que são seres, né, que de extrema bondade, com muito amor para dar aí para os seus tutores, né? Então é uma companhia muito agradável. Então, principalmente pessoas, né, que vivem mais isoladas, enfim, que buscam, né, que preferem ficar na sua, ali no seu canto, a companhia de um pet é fundamental, hein? Depois também a gente vai ampliar essa

0: essa dica sobre gatos. Ainda outros destaques do programa de hoje. O assunto Vorkaro ainda está em voga. O Vorkaro pode ter reinventado propina usando cartões de crédito sem limite. E essa aqui é espetacular na área criminal, né? Porque o Vorkaro, para não ser pego na propina, o que, que ele fez? Ele criou, ele através do seu banco, ele fez cartões, vários, né? Não é pouca coisa, não, hein? 80 a 90 cartões ilimitados. Você sabe o que, que significa ilimitado? A pessoa pode gastar à vontade, não tem teto. Ela pode chegar lá e... Ah, tem um... Essa Mercedes aqui, esse modelo aqui, quanto custa? Ah, esse aí está saindo por 400 milhões, 200 milhões. É meu, pago no cartão. É cartão ilimitado. Mas o Vorkaro, ele mandou fazer o tal do Banco Master, que ele era, aparece então como o presidente, o proprietário, enfim. Ele mandou fazer de 80 a 90 cartões. E aí ele foi comprando os políticos lá em Brasília. Lá em Brasília é um balcão de negócios, de grandes negócios, com dinheiro público, inclusive. E essa corja de políticos, obviamente, que... E, não é, e nós não estamos falando aqui de um único partido aqui, não, hein? São políticos de vários partidos, principalmente do Centrão, que foram cooptados aí pelo Daniel Vorkaro através de um cartão ilimitado. Opa! Mas como assim, seu Vorkaro? Eu posso gastar? Eu posso ir para a Disney com a família, tudo por conta? Sim, tranquilo, o cartão é teu, ilimitado aí. Mas aí tu sabe, né? A hora que eu precisar, tu... Sim, tranquilo, deixa comigo. Imagine você, o presidente do PP recebeu um projeto feito pelo próprio Vorkaro para melhorar ali, para facilitar as negociações dele. As falcatruas, né, do banco Master... Ciro Nogueira, né? Eu acho que, se eu não me engano, é esse o nome dele. Eles elaboraram o projeto e o cara disse, não, tudo bem, deixa comigo aí que eu vou encaminhar em meu nome. Mas, na verdade, ele está ali, obviamente, com a vida... E tem até apartamento aí, né? De presente, triplex de presente. Pois é, se lembra alguém também, o tal do triplex. Mas, olha, não é fácil, não é fácil. Como é que esse país vai dar certo? Como é que esse país vai para frente? Como é que nós, brasileiros, vamos melhorar a nossa vida se a gente permite esses corruptos agindo lá em Brasília? A gente não faz nada. Ah, mas não adianta fazer, adianta sim, só que o povo tem que se juntar, né? Não é, um sozinho não faz nada. Um sozinho vai preso, na hora. Na hora que mostra a cara, vai preso. O povo tem que se juntar. Mas isso aqui é uma vergonha, né? O crime seria considerado perfeito porque os cartões estavam no nome do Devorcaro e eram emitidos pelo seu banco. Ou seja, não deixava rastros. O esquema apareceu pela primeira vez na CPMI, que investigou o roubo a aposentados e pensionistas, mas a bancada do Planalto agiu. O deputado Evair de Mello, do PP do Espírito Santo, até pediu a convocação dos diretores dos cartões Visa e Mastercard, mas foi rejeitado imediatamente. A expectativa das autoridades é que Vorkaro detalhe, em sua delação, quem foram os beneficiados pelos cartões distribuídos. Ele até vai, jogar aqui para os lobos, né, um ou outro nome, sim, mas os grandão, não. Isso é certo. Isso aqui não é. Essa delação dele já não vai mais. O ministro, relator-chefe, não conseguiu, né? Os demais ministros, que não se sabe por quê, entre aspas, na verdade se sabe, né? Fizeram de tudo para acabar com a CPMI e conseguiram, mas o fato é que morreu na casca, que isso aqui não vai dar em nada, isso aqui não acredito que dê em alguma coisa. Então eles vão enrolar com essa delação, não vai sair nada daqui. Acredito que não, né? O STF está aqui controlando tudo. Ministros do STF que supostamente foram beneficiados, como é o caso aí do Alexandre de Moraes e a sua esposa, com dinheiro desse Vorcaro do Banco Master, eles estão agindo muito nos bastidores aí, não permitindo, né, que nada, que a coisa realmente seja revelada, que o esquema seja revelado e quem participou do esquema. Então acho muito difícil, eu já não tenho expectativa mais de que alguma coisa possa acontecer aqui. Outro assunto aí que está na internet e virou disputa política é a história do IP, né? Do detergente IP. Isso aqui é uma coisa que não está bem claro o que aconteceu aqui, porque com a polarização política esquerda-direita, a IP, para que as pessoas entendam o porquê que o pessoal da direita está fazendo uma campanha de graça aí para a IP, para que as pessoas consumam produtos da IP, é que a IP apareceu na eleição presidencial, na eleição que elegeu o presidente Bolsonaro, apareceu como uma das doadoras da campanha do Bolsonaro. Dois integrantes da família, de sócios, enfim, da IP. E as pessoas da direita estão dizendo que isso aqui é uma armação, que isso aqui não é verdade, essa história aí da bactéria no detergente e tal, uma campanha muito forte na internet. A IP, obviamente, que está tendo um prejuízo muito grande. A Anvisa não é clara nas suas colocações, mas alega que sim, o lote 1, que termina com o número 1, está contaminado com bactérias, o detergente, enfim, é uma disputa que foi para o campo político, né? Uma disputa agora ideológica. O fato aqui é que se as autoridades brasileiras fossem sérias mesmo, pediriam para acabar com a discussão e com as dúvidas, né, e com as teorias de conspiração, chama um laboratório sério, um laboratório isento, e faça uma análise do produto para ver o que aparece ali, se tem ou não, e revelar para a população. Aí acaba. Se tem bactéria, o pessoal da direita tem que fechar a boca e, ó, tem bactéria. Se não tem bactéria, bom, aí é caso de polícia, né? Porque daí foi criada uma narrativa. Ah, mas isso é possível? É possível, sim. A guerra industrial, ela é muito forte. A gente é que não tem noção do que as empresas concorrentes uma da outra, o que elas fazem para uma ferrar a outra. Então há sim a possibilidade que pode ser alguma concorrente que lançou aí essa, com o apoio de alguns setores, né? Como até da própria Anvisa, pode ter lançado aí esse fake news aí, a narrativa vai para a mídia, algumas também podem ser patrocinadas, entre aspas, para manter a narrativa, e aí sim pode estar acontecendo algo nesse sentido também, porque a guerra industrial, ela é muito grande. As concorrentes, empresas concorrentes, muitas não jogam limpo. Jogam pesado, muito sujo mesmo. Então pode sim estar ocorrendo isso. Então de que forma terminar com isso? Se tivéssemos um governo realmente sério, iria interferir nessas narrativas todas aí? Só um pouquinho. Nós vamos fazer o seguinte, nós vamos contratar um laboratório isento, e pode ser até do exterior, para não ter essa coisa de, ah, mas o laboratório lá, o primo do filho da babá, daquele cara que deu uma verba para o Bolsonaro para concorrer às eleições, ou para o Lula para concorrer às eleições, trabalha no laboratório. Porque tudo é assim, nessa polarização, tudo vira narrativa, né? Então, faz isso com um laboratório completamente isento, nem que seja um laboratório do exterior. E aí tira dúvida, aí coloca a panos limpos, né? Já que estamos falando aí de limpeza com o detergente. Então, acabaria essas narrativas, essa discussão. Interessa a quem isso tudo? Se é uma jogada, um fake news aí por parte da Anvisa, enfim, né, ou até de autoridades envolvidas aí nesse fake news, o tiro saiu pela culatra, porque o pessoal da direita está estimulando o consumo, que as pessoas consumam produtos, e isso há. Na internet, isso dá uma repercussão absurda, né? E não é assim pessoas comuns, não. Tem políticos, acho que até o vice-governador de São Paulo, pessoas influentes, estão aí fazendo esse trabalho de divulgação da marca IP. Por outro lado, como eu já disse, se a Anvisa, então, provar, mostrar de todas as formas, com análises isentas, de que realmente há um problema no produto, aí acaba a narrativa, acaba essa disputa aí, né? Mas enfim, só para deixar então, quem ainda não sabe, mas provavelmente todo mundo já sabe, a Anvisa afirma que detergentes da marca IP, esse lava-louça, e outros produtos também, que tenham naquele númerozinho que está escrito ali, abaixo da data de validade do produto, tem um L. No final desse L, e são vários números, e no final desses números, se tiver o número 1, é o tal do lote que tem uma possível contaminação com bactérias, enfim. Tá. Então, só para deixar, para quem ainda não sabe o que, que é, o problema é esse. Mas há muitas controvérsias aí, né? Tem uma notícia aqui muito triste, né? No Dia das Mães, uma mãe perdeu todos os filhos, né, num acidente de trânsito. Isso foi lá em Alexânia, Goiás. Que coisa, hein? Caiu no Lago Corumbá o veículo com 6 pessoas dentro. Ela, que provavelmente estava na direção, ela conseguiu sair, mas as demais pessoas não conseguiram. E ela perdeu ali 3 filhos, no mínimo. Que coisa, hein? Que tristeza isso no Dia das Mães. Ela pediu socorro, mas o carro desceu numa profundidade de 5 metros aí nesse lago. Deixa eu ver se eu acho aqui os filhos. É uma garota de 18. Tá aqui, ó. Uma garota de 18. O Wellington Barcelar Santiago, de 36 anos. Provavelmente era o companheiro. Ou amigo, enfim. Kleber John, de 46. Aí vem essa menina, né? A Daphne Nicole de Souza Santiago, de 18, o Jefferson Wallen de Souza Santiago, de 14, e o Brian Breno de Souza Santiago, de 9. E ainda o Wellington David de Souza Santiago, de 6. É, então foram 4, né, da família. É, foram... E morreram num acidente, assim, né? O carro caiu no lago e, enfim, que triste isso, né? Depois a gente fala nas notícias da polícia, a gente leva ao ar essas informações. Também nas notícias da polícia e notícias locais, a PRF prendeu um homem com canetas emagrecedoras e anabolizantes aqui em Marques de Souza, na BR, né? Dentro dos limites do município. Também uma carga hoje pela manhã, um caminhão ali nas curvas da linha Peral, ele perdeu a carreta e a carreta incendiou. Isso foi por volta das 7h20 da manhã. O caminhão, deixa eu ver, ele estava carregado, deixa eu ver se eu acho a carga que ele tinha aqui. Ele pegou fogo, mas na verdade a carreta se desprendeu do cavalinho, né? E acabou virando ali no quilômetro 333 da linha Peral, naquela curva, hoje apelidada curva do Lili, ao tombar, pegou fogo, depois o trânsito foi interrompido para que os bombeiros pudessem trabalhar. Mas aqui não fala a carga, o que, que ele tinha, mas depois eu levanto aí essa informação. Isso foi hoje pela manhã, ali na linha Peral. E eu tenho uma notícia muito interessante para todos que viajam, que pegam as rodovias, principalmente as federais. Rodovias do Rio Grande do Sul terão câmeras com inteligência artificial para identificar infrações de trânsito. E essas infrações de trânsito, a polícia pode sim, identificando a infração através da câmera, pode multar. Todos nós que pegarmos as rodovias, a partir do momento que esse sistema de inteligência artificial de vídeo monitoramento ele começar a funcionar, precisamos ter em mente que não pode mais tomar chimarrão dentro do carro, telefone celular. Você sabia que dirigir só com uma mão é passível de multa? Pois então, tudo isso é passível de multa se for identificada pela inteligência artificial que a pessoa está cometendo alguma infração dentro do veículo ao dirigir. E isso será monitorado, e a inteligência artificial, meus amigos, não é brincadeira. Eu já venho falando aqui na tal da inteligência artificial há muito tempo. Ela faz uma triagem. Se ela receber uma ordem, por exemplo, só para você entender o que é a inteligência artificial, a Polícia Rodoviária Federal, domingo de manhã, as pessoas que saem para viajar geralmente levam um chimarrãozinho, né, para ir papeando, vai passeando, né, respeitando a velocidade, tudo certinho, mas tomando um chimarrãozinho e tal. Isso não pode, é proibido. O responsável lá pelo monitoramento, ele pode pedir para a inteligência artificial. Inteligência artificial, monitore na BR-386, dentro do horário tal, pessoas portando equipamento de chimarrão, um exemplo. E a inteligência artificial vai fazer esse trabalho sozinha. Não vai precisar ter alguém ali controlando, olhando carro por carro, um policial, né? A inteligência artificial, ela vai fazer essa leitura sozinha e vai depois, ela apresenta o relatório, aí sim, para aquela pessoa que está ali controlando o vídeo monitoramento. Aí aparece na tela lá, terminou o prazo que foi estipulado, e aí ela vai identificar quantos carros passaram identificação das pessoas dirigindo os veículos e o que essas pessoas estavam fazendo. Aí ele pode fazer isso com celular, por exemplo, né? Que eu acho que é o que mais as pessoas usam, né? Muitas pessoas usam o celular dirigindo, né? Então, olha, muita coisa vai mudar aqui, viu, pessoal? Em relação a isso, a inteligência artificial ela vai passar a monitorar, a fazer parte do monitoramento através das câmeras de identificação, das câmeras que estão espalhadas pelas rodovias aqui no Rio Grande do Sul. Estamos falando também do Rio Grande do Sul, né? É o vídeo monitoramento equipado com inteligência artificial. Vai identificar infrações de trânsito. A informação foi confirmada pela PRF, que ainda não definiu em quais trechos os equipamentos serão instalados. É isso aí. O que também acho que o GPS não vai, né, que o Waze ali, o GPS, não vai identificar especificamente a câmera equipada com inteligência artificial. Acho que não, né? A não ser que seja possível também, né? Mas, enfim, muito cuidado aí ao viajar. São informações que daqui a pouco estaremos levando ao ar em nosso programa que está começando agora. Vamos a um rápido intervalo, voltamos em seguida. 87,9.
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0: Muito bem, retornamos com o nosso programa Rádio Repórter, edição desta segunda-feira, hoje, 11 de maio de 2026, o nosso programa para a Farmácia do Hospital, a Ótica e Joalheria Libra, Loja 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
6: 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Previsão do tempo, como já falávamos no início do programa, o destaque dessa semana é o frio. Friozinho que se mantém, temperaturas baixas, hoje por volta das 5 da manhã, 6 graus. Temperatura de inverno, né? Essa massa de ar polar, ela permanece ainda durante essa semana com temperaturas de um dígito só, as mínimas. Amanhã vamos ter uma mínima de 4 graus, pode ser que amanhã então seja considerado o dia mais frio do ano, porque se fizer 4 aqui, se vai realmente fazer 4 para nós aqui na Serra Gaúcha, vai ficar em zero, talvez até temperaturas negativas, devido a essa temperatura muito baixa, né? Quarta-feira, mínima de 6 com máxima de 23. Quinta-feira, mínima de 7 com máxima de 23. Sexta-feira, mínima de 9 com máxima de 22. E o final de semana promete ser com chuva, principalmente domingo, pode ocorrer pancadas de chuva, mínima de 10, no sábado com máxima de 23 e domingo mínima de 12 com máxima de 21. Ou seja, temperaturas baixas, né? Temperatura de inverno, o inverno ainda não chegou, né? O inverno só no próximo mês, dia 21. É só em junho agora, dia 21, aí estaremos entrando no inverno, estamos no outono. Há uma previsão aí, há vários comentários aí por parte de meteorologistas que o inverno será com a presença maior dessas massas de ar polar, ou seja, com temperaturas baixas e até negativas. Esse nosso próximo inverno agora poderá ser um inverno muito frio, muito gelado. Se o que ocorre agora, mesmo estando no outono, essas temperaturas baixas ocorrem, é uma amostra do que vai vir, então realmente será um inverno gelado. Alguns dados complementares para o dia de hoje: nós temos um vento médio, às vezes fraco a médio, no quadrante sul-sudeste. Esse vento sul, ele aumenta um pouquinho a sensação de frio, quando logo pela manhã estava bem gelada a manhã, né? Com um ventinho. A umidade relativa do ar, ela é considerada boa, 55%, ela é definida já como uma massa de ar seco, né? E o índice de radiação é moderado, 3,5, ou seja, não surte efeito nenhum. Mas a pressão atmosférica está lá em 1012 hectopascal, né? Então chuva mesmo. A semana provavelmente vamos ter dias ensolarados, de tempo bom, e chuva mesmo, se ocorrer, só no final de semana. A temperatura aqui no centro em 15,4 e a máxima deve chegar lá nos 19 a 20 graus na tarde desta segunda-feira.
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6: No quadro Medicina e Saúde, talassemia, a anemia hereditária, que muitos confundem com falta de ferro. Ou seja, alguém da família tem esse problema e isso vai passando de geração para geração. A doutora Fernanda Santos, hematologista, vai falar a respeito. Vamos ouvir.
8: antes de falar do tratamento da talassemia, eu preciso explicar um pouco sobre o sangue, ou melhor, os glóbulos vermelhos do sangue, e aí vai ficar tudo mais fácil. O sangue tem várias funções, como o transporte de oxigênio e a defesa do corpo com o sistema imunológico. Quem faz esse transporte do oxigênio são os glóbulos vermelhos, mais especificamente uma proteína que tem dentro desses glóbulos chamada hemoglobina. Explicando melhor, essa hemoglobina é formada por quatro moléculas de globina, duas do tipo alfa e duas do tipo beta. Na talassemia, devido a uma mutação genética, o corpo produz uma quantidade menor dessas moléculas. Se o problema é na alfa, temos a alfa-talassemia. Se o problema é na beta, temos a beta-talassemia. Sem a quantidade certa de peças, a hemoglobina fica capenga. O resultado? Os glóbulos vermelhos ficam pequenos, que é o que chamamos de microcíticos, e pálidos, ou hipocrômicos. Com essas características, o baço, que é nosso faxineiro do sangue, enxerga esses glóbulos vermelhos como defeituosos e começa a destruí-los. Por isso, esses glóbulos vermelhos duram menos no corpo. E quais são os sintomas? Nas formas leves, chamada talassemia, minor, muitas pessoas não têm sintomas ou apresentam apenas um cansaço leve e palidez discreta. Pode ser um problema na gravidez. Já nas formas mais graves, há um forte impacto na vida da pessoa com sintomas compatíveis com anemia grave. Cansaço severo, mesmo sem fazer grandes esforços, palidez intensa, aumento do baço e do fígado. As crianças podem ter alteração do crescimento e também alteração nos ossos do rosto com ossos mais proeminentes. Para tentar compensar essa falta de glóbulos vermelhos, a fábrica do sangue, que fica no interior dos ossos ou medula óssea, pode ficar muito estimulada, levando a distorções no próprio osso. Pode ainda ter icterícia, aquela coloração amarelada na pele e nos olhos, como consequência desta destruição exagerada dos glóbulos vermelhos. O que causa a talassemia? A talassemia é uma doença genética e hereditária. Se você recebeu o gene da talassemia de apenas um dos pais, você tem o traço talassêmico ou talassemia minor. Você é saudável, tem uma anemia discreta ou vive com hemoglobina no limite inferior e carrega essa característica que pode passar para os filhos. Se você recebe o gene alterado do pai e da mãe, aí temos a talassemia intermédia ou major. Essas formas são mais graves com os sintomas que acabei de falar. E como que é feito o diagnóstico? O primeiro passo é um exame de sangue simples chamado hemograma. Ele vai identificar que os glóbulos vermelhos ou hemácias estão muito pequenos e pálidos. Aqui tem um problema. A falta de ferro, que é a principal causa de anemia, também leva à produção de glóbulos vermelhos pequenos e pálidos, por isso a confusão. O que ajuda a diferenciar nesses casos é o número total de glóbulos vermelhos, ou eritrócitos. Na anemia por ferro, falta matéria-prima, e por isso o número de glóbulos vermelhos é baixo. Já na talassemia, o número é até maior que o normal. Isso para tentar compensar o fato deles estarem sendo destruídos. É como se a fábrica produzisse muitos produtos pequenos e frágeis para tentar bater a meta. O diagnóstico de certeza vem com a eletroforese de hemoglobina, um exame que separa as proteínas no sangue e mostra exatamente qual tipo de hemoglobina você produz ou com a pesquisa genética. E qual é o tratamento? Na maioria das vezes, a talassemia minor não precisa de tratamento, mas deve ter atenção, especialmente na época da gravidez, pois pode evoluir com quedas significativas da hemoglobina. O mais importante é não tomar suplementação de ferro sem orientação médica. Para quem tem a forma intermédia ou major, a base do tratamento são as transfusões de sangue. Elas fornecem hemoglobina saudável para que o paciente tenha energia e os órgãos funcionem bem. Nesses pacientes que recebem muita transfusão, temos que ir com cuidado com o ferro. Isso porque o sangue que recebem na transfusão tem ferro, que se acumula no corpo. Por isso, usamos os quelantes de ferro, que são medicamentos que ajudam o corpo a eliminar o excesso. Tem uma dúvida frequente. Existe cura para a talassemia? O transplante de medula é hoje a principal chance de cura estabelecida para a talassemia major. A ideia é substituir a fábrica doente por uma medula saudável de um doador compatível, geralmente um irmão. É um procedimento complexo, mas com resultados excelentes em crianças. A grande fronteira da ciência agora é a terapia gênica. Em vez de procurar um doador, os médicos retiram as próprias células do paciente e consertam um erro no DNA, devolvendo essas células para o corpo. Isso já é uma realidade em estudos avançados e em alguns centros internacionais, eliminando a necessidade de transfusões para o resto da vida. Entender o seu sangue é o primeiro passo para não fazer tratamento errado. Na presença de qualquer suspeita desse problema, não deixe de procurar um médico para correta investigação. Para a talassemia, o médico mais indicado é o hematologista.
6: Meio-dia, 14 minutos, vamos agora com o Mundo Pet, o Mundo Pet para bicho faceiro, Pet Shop, onde o seu animalzinho de estimação é tratado com amor e cuidado. 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A paixão pelos gatos cresce a cada dia, além de encantadores, os gatos também têm hábitos peculiares. Jocelino Ferreira e Daniela Marzano, vamos ouvir.
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10: A paixão pelos gatos cresce a cada dia e, segundo um levantamento do Instituto Pet Brasil, feito em 2021, sobre o número de animais de estimação no país, a população de felinos foi a que mais cresceu em relação ao ano anterior. Foram 6%, passando de 25 milhões e 600 para 27 milhões e 100 mil. Além de encantadores, os gatos têm hábitos peculiares e precisam de cuidados adequados para a espécie. Por isso eu, Juscelino Ferreira e Daniele Marzano, ouvimos uma especialista.
11: Os felinos tendem a esconder quando não estão bem de saúde. É uma forma de defesa deles. A médica veterinária e visitadora da Droga Vet, Júlia Gomes, orienta como é possível identificar quando um gato está sentindo dor ou desconforto.
12: Alguns animais, eles podem ficar mais arredios, apáticos ou até se tornar agressivos. É muito comum também a falta de apetite, a sensibilidade ao toque, e eles são muito conhecidos pela higiene. Quando há falta desta, também pode ser um sinal.
10: A especialista chama a atenção para as doenças mais comuns dos gatos e alerta para os sintomas da FIV e da FeLV, que tanto preocupam os tutores.
12: As doenças mais comuns em gatos, imunodeficiência felina, que seria a FIV, a leucemia felina, que é a FeLV, né? As doenças do trato urinário inferior, as do complexo respiratório também, muito comum as renais, como os cálculos renais e insuficiência renal, além da obesidade. A imunodeficiência felina, a FIV, e a leucemia felina, a FeLV, são doenças que comprometem o sistema imune dos gatos e a FeLV, além disso, induz os tumores, podendo inicialmente ser assintomáticas e preocupam por não ter cura. Mas esses animais podem ter uma vida normal, tendo os cuidados necessários e o acompanhamento do veterinário.
11: A maioria dos tutores de gatos relata que é difícil medicá-los. Mas a médica veterinária e visitadora da Droga Vet, Júlia Gomes, tem boas dicas para dar.
12: Hoje, com os manipulados, é possível fazer várias formas farmacêuticas. Então, o que acaba facilitando muito na hora da medicação desses animais. Possui o gel transdérmico, por exemplo, que é uma medicação que você consegue aplicar diretamente na face interna da orelha do animal. Ele não precisa ingerir a medicação. Ou, quando feita oral, possui maneiras de fazer em pasta, calda, molho, utilizando sabores que podem ser atrativos e tornar esse momento de medicar o gato algo que não vai estressar e sim que se torne algo mais fácil para fazer no dia a dia para o tutor.
10: Bom, com estas orientações fica muito mais fácil cuidar dos nossos felinos. Então, fiquem atentos e leve-os sempre ao veterinário. Eu sou Juscelino Ferreira e, com a colaboração de Daniele Marzano, este foi o podcast Tempo Pets.
6: Meio-dia, 19 minutos. Vamos a um rápido intervalo. Voltamos em seguida.
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2: Meio-dia, 27 minutos, temperatura agora aqui no centro, previsão é de tempo bom para hoje, 15,5. A máxima deve chegar a 19, 20 graus na tarde desta segunda-feira.
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2: 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As informações locais, pois no sábado ocorreu a 12ª rodada do Campeonato Municipal de Futebol 7 no campo do Independente, em Sobradinho, consagrando a equipe da casa como a grande campeã da Série Ouro da competição. Já a equipe do Esporte Clube Juventude ficou com o título da Série Prata. A organização da competição foi da EMAS e contou com o apoio da Administração Municipal e o patrocínio da Sicredi. O prefeito Fábio agradeceu a todas as equipes participantes, atletas, comissões.

0: comissões técnicas, torcedores e comunidades que fizeram parte do campeonato, demonstrando espírito esportivo, respeito e união dentro e fora de campo. Abre aspas, agradecemos a EMASO pela organização da competição e a Sicredi pelo apoio fundamental ao campeonato. Seguiremos incentivando eventos esportivos que promovem integração, lazer, saúde e valorização do esporte local, comentou o prefeito Fábio. Parabéns lá, a máfia é independente, então, né? Pela conquista do campeonato aí, né? Pela série ouro do campeonato. Máfia Independente é o grande campeão do Municipal de Futebol 7. Ainda outras informações para você que acompanha o nosso programa. A Secretaria Municipal da Saúde, aqui de Marques de Souza, realiza a vacinação contra a gripe em domicílio para pacientes com dificuldade de locomoção que desejam se imunizar. A ação tem como objetivo ampliar o acesso à vacina, garantindo que pessoas com mobilidade reduzida, idosos, acamados ou com limitações físicas também possam ser protegidos contra o vírus da influenza. A iniciativa é acompanhada pela técnica de enfermagem Elisângela Santos de Jesus. A vacina contra a gripe é indicada especialmente para grupos prioritários como idosos, pessoas com comorbidades, gestantes e indivíduos com maior risco de complicações. Segundo a secretária municipal da Saúde, Ana Paula Stachmertz, a imunização contribui para a redução de casos graves, internações e óbitos, além de ajudar a proteger toda a comunidade e diminuir a circulação do vírus. É uma das formas mais eficazes de prevenção, protegendo apenas quem recebe a dose, mas também não só protegendo apenas quem recebe a dose, mas também toda a população, especialmente os mais vulneráveis. Lembrando que o vírus da influenza é transmissível e há uma quantidade grande de pessoas desenvolvendo a doença. Repito o que eu já falei no início do programa. Ontem eu estive em Lajado, lá no Bruno Bor, e eu fiquei impressionado com a quantidade de pessoas. A gente não tem uma noção, né, da quantidade de pessoas com a gripe, com a influenza. Então faça a vacina, até para proteger os seus familiares, porque o vírus é transmissível. A pessoa que contrai a influenza, ela vai retransmitir esse vírus. Então é importante que você sim faça a vacina. A vacina protege, você fica imunizado contra o vírus. Ah, pode ter uma reação à vacina? Pode. Algumas pessoas ficam um pouco com mal-estar, enfim, mas isso é assim mesmo, não é? A vacina está estimulando a criação de anticorpos do próprio organismo da pessoa para combater o vírus. É assim que funciona. Tem pessoas que não apresentam reação e tem algumas pessoas que sim, dá uma gripe, dá um mal-estar, mas é assim mesmo. Então, a partir dali, você estará imunizado a esse vírus da influenza. Meio-dia, 34 minutos, outras informações. A Associação de Artesãos e Núcleos de Orquidófilos de Marques de Souza, com apoio da Secretaria Municipal da Educação, Cultura, Turismo e Desporto, lançaram o concurso cultural musical Arte que se Ouve, Orquiarte, celebrando 10 anos com voz e identidade. A iniciativa tem como objetivo escolher o jingle, uma música, né? Oficial da 10ª edição da tradicional feira de orquídeas e artesanato do município. Voltado aos estudantes do 4º ao 9º ano da rede municipal de ensino, o concurso busca incentivar a criatividade, a expressão artística e fortalecer o vínculo entre escola, cultura e comunidade. Cada participante poderá inscrever uma música autoral contendo pelo menos um verso e um refrão, valorizando a identidade local e a essência da exposição. A presidente da Associação dos Artesãos, a Rosângela Krieger Simonetti, destacou a importância da iniciativa para aproximar ainda mais os alunos e a comunidade do evento. Segundo ela, a ação contribui para integrar diferentes gerações por meio da cultura, além de estimular o sentimento de pertencimento e valorização das tradições locais. A avaliação, quais são os critérios? Então, a avaliação será realizada por uma comissão julgadora que levará em consideração critérios como originalidade, qualidade artística, facilidade de memorização e potencial de engajamento comunitário. O regulamento também reforça a exigência de obras inéditas, proibindo plágio e conteúdos inadequados. As inscrições são gratuitas, seguem até o dia 1º de junho. O resultado será divulgado dia 19. E o vencedor receberá um prêmio de R$500 e terá sua composição adotada como trilha oficial da Orquiarte. A Orquiarte chega em 2026 à sua 10ª edição, consolidada como um dos principais eventos culturais do município. Reúne cultura, turismo, artesanato, agroindústrias e negócios em um único espaço. A feira acontece nos dias 21, 22 e 23 de agosto, aqui nas ruas centrais do município de Marques de Souza. Meio-dia, 37 minutos, vamos a um rápido... Aliás, vamos agora, antes do intervalo, ainda com as informações da polícia.
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0: As informações da polícia. Um grave acidente em Alexânia, Goiás, no entorno do Distrito Federal, deixou pelo menos 6 mortos na noite de domingo. 10. Um carro com 3 adultos e 4 crianças caiu no Lago Corumbá. O veículo ficou submerso em uma represa localizada no condomínio Colorado Premium. Segundo informações do Corpo de Bombeiros Militar de Goiás, que foi acionado às 21h38 para atender a ocorrência, uma mulher conseguiu sair do veículo antes que ele afundasse. Os demais ocupantes ficaram presos dentro do carro e tiveram óbito confirmado no local. As vítimas são Wellington Barcelar Santiago, de 36 anos, Kleber John, de 46 anos, Daphne Nicole de Souza Santiago, de 18 anos, Jefferson Wallan de Souza Santiago, de 14 anos, Brian Breno de Souza Santiago, de 9 anos, e Wellington David de Souza Santiago, de 6 anos. Quando as equipes chegaram ao local, 3 vítimas já haviam sido retiradas da água. Durante a operação de busca subaquática, militares ou pessoas realizaram um mergulho operacional em profundidade de aproximadamente 5 metros e com apenas 15% de visibilidade, localizando outras 3 vítimas no interior do veículo. As informações da polícia. 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Outras informações, pois na tarde do sábado 9, a Polícia Rodoviária Federal prendeu um homem com diversos medicamentos proibidos pela Anvisa. Em ação que ocorreu na BR-386, aqui em Marques de Souza. Em ação de combate ao crime, Os agentes deram ordem de parada ao motorista de um Etios com placas de Shangri-La, com 4 ocupantes. Na abordagem, eles disseram que estavam vindo de Foz do Iguaçu, na fronteira com o Paraguai. Durante a fiscalização, os policiais perceberam que um dos passageiros apresentava um volume atípico de objetos sob as roupas, como se quisesse esconder algo. Após vistoria pessoal, foram localizados em seus bolsos e sob as vestes 15 frascos de enantato de testosterona, usado como anabolizante, 10 frascos de tirzapatida, usada em canetas emagrecedoras, além de 15 cartelas de Pramil, usado para disfunção erétil. Esses medicamentos de origem estrangeira não têm autorização da Anvisa para a importação. O passageiro de 44 anos, natural de Tramandaí, possuía antecedentes criminais por furto de residência e ameaça. Ele alegou que havia adquirido os produtos no Paraguai para uso próprio. O homem foi preso e encaminhado, juntamente com os medicamentos, para a Polícia Judiciária em Santa Cruz do Sul. Uma colisão frontal foi registrada por volta das 5h20 de ontem, no quilômetro 87 da RSC-287, em Venâncio Aires. O acidente envolveu um micro-ônibus Mercedes-Benz Sprinter, emplacado em Venâncio Aires e conduzido por um homem de 59 anos, e uma caminhonete Ford Ranger, emplacada em Vera Cruz, dirigida por um homem de 44 anos. De acordo com o comando rodoviário da Brigada Militar, o acidente ocorreu em trecho devidamente sinalizado devido às obras. A caminhonete trafegava no sentido Venâncio Aires-Santa Cruz do Sul quando colidiu frontalmente com o micro-ônibus que seguia no sentido contrário. O condutor da caminhonete sofreu lesões sem gravidade. Já o motorista do micro-ônibus não teve ferimentos informados. Outras informações... As rodovias federais do estado passarão a contar com sistemas de videomonitoramento equipados com inteligência artificial para identificar infrações de trânsito. A informação foi confirmada pela Polícia Rodoviária Federal, que ainda não definiu em quais trechos os equipamentos serão instalados. Segundo a corporação, a tecnologia será capaz de detectar automaticamente condutas irregulares praticadas pelos motoristas, inclusive dentro dos veículos. Entre as infrações que poderão ser identificadas está o uso do celular ao volante, falta do cinto de segurança, direção com apenas uma das mãos e ultrapassagens proibidas. O sistema também fará reconhecimento automático de placas e emitirá alertas para os policiais responsáveis pela fiscalização. Apesar do uso da inteligência artificial, a PRF afirma que as multas não serão aplicadas automaticamente. Conforme a corporação, toda a autuação dependerá da análise e validação de um policial, que vai olhar, como eu disse antes, né? A inteligência artificial vai mostrar quem está cometendo a infração para o policial, que lá no plantão ele vai identificar e, se achar que deve multar, ele vai multar baseado pelo que a inteligência artificial vai estar mostrando, né? A decisão sobre eventual autuação é sempre humana, informou a PRF. Em nota, claro que é humana, né? Não é a inteligência artificial que vai multar. A inteligência artificial vai revelar quem está cometendo algum tipo de infração. A definição dos pontos de instalação será feita com base em critérios técnicos, operacionais e de interesse público. Outras informações, pois... O Corpo de Bombeiros Militar de Soledade está mobilizado nas buscas por João Erno da Rosa, 78 anos, desaparecido desde a última quinta-feira, 7, na comunidade São Sebastião, interior de Barros Cassal. O registro oficial da ocorrência foi localizado apenas foi realizado, melhor falando, apenas no sábado 9, às 8h40. Segundo familiares, o idoso sofre de demência vascular e, no momento do desaparecimento, vestia calça de moletom cinza, jaqueta preta e boné claro. A polícia desarticulou um esquema de furto, receptação e abate clandestino de bovinos na localidade de Palma, em Rio Grande. No Rio Grande do Sul, que chamava a atenção pela forma como os criminosos tentavam apagar vestígios do crime. Restos de animais eram descartados em um banhado e utilizados como alimento para jacarés criados na área. A operação ocorreu no sábado 9 e foi conduzida pela 9ª Delegacia Especializada na Repressão aos Crimes Rurais e de Abjeto. O homem foi preso em flagrante durante a ação. Segundo a investigação, o grupo utilizava uma área de banhado para eliminar partes de bovinos abatidos ilegalmente. O local abrigava jacarés, que eram alimentados com os restos dos animais, o que dificultava a identificação de provas materiais dos crimes. Além dos jacarés, porcos também eram mantidos na propriedade e consumiam parte dos resíduos dos abates clandestinos. A polícia afirma que a estratégia tinha como objetivo reduzir rastros do furto e do abate ilegal de gado, além de dificultar o trabalho de investigação. Durante a operação, os agentes flagraram suínos se alimentando de partes de bovinos recém-abatidos. E uma última informação, pois a carreta de um caminhão pegou fogo no início da manhã de hoje na BR-386, aqui em Marques de Souza. O acidente ocorreu no quilômetro 333, na localidade de Linha Peral. De acordo com a Polícia Rodoviária Federal, a pista no sentido Marques de Souza Lajeado precisou ser bloqueada por volta das 7h20, para que os bombeiros pudessem realizar o combate às chamas. O caminhão-trator foi retirado e deslocado mais à frente, enquanto o trabalho de contenção do fogo ocorreu no local. As causas estão sendo investigadas, o que houve ninguém sabe, né? 12h47, vamos a um rápido intervalo, voltamos em seguida.
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0: Meio-dia, 57 minutos.
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0: Para lavagem, Ezequiel Salter, fone Whats 989-09-1221. Em parceria com as agências de notícias, Alan Barbosa Moraes trava redução de penas pela lei da dosimetria.
2: O ministro do STF, Alexandre de Moraes, suspendeu neste sábado os efeitos da lei da dosimetria, após ser sorteado relator de duas ações diretas de inconstitucionalidade contra a norma promulgada pelo presidente do Congresso, senador Davi Alcolumbre, na sexta-feira. A lei possibilita a redução das penas e a progressão de regime dos condenados pela tentativa de golpe de Estado em 8 de janeiro de 2023. A primeira entidade a ajuizar a ação contra a norma foi a Associação Brasileira de Imprensa. Em seguida, foi a Federação Partidária Pessoal Rede, mas outros partidos e entidades anunciaram que também vão questionar a lei. Advogado criminalista e mestre em Direito Constitucional, Joaquim Pedro de Medeiros, detalha o porquê das ações ficarem na relatoria de Moraes.
3: Em razão do que a gente chama de prevenção, aquele magistrado que recebe primeiro a causa, ele deve julgar as demais causas conexas ou que tenham relação à primeira ajuizada. Então, como a primeira ação foi ajuizada pela Associação Brasileira de Imprensa, foi encaminhada ao ministro Alexandre de Moraes, as demais, por consequência, também serão reencaminhadas a ele. O ministro Alexandre de Moraes tomou essa decisão em ações de execução penal. As execuções penais dos condenados pelos atos do 8 de janeiro e na medida em que eles solicitaram a aplicação da nova legislação, o ministro na ação de execução, ou seja, na execução penal, determinou que, olha, vamos aguardar o julgamento da ação direta de inconstitucionalidade que foi proposta contra essa lei da dosimetria para saber sobre a aplicação.
2: Alexandre de Moraes deu prazo de 5 dias para a Presidência da República e o Congresso Nacional se pronunciarem sobre o trâmite do projeto de lei. O presidente Lula vetou na íntegra, mas o presidente do Legislativo Nacional, senador Davi Alcolumbre, promulgou a norma conforme determina a Constituição. Joaquim Pedro de Medeiros explica que a Procuradoria-Geral da República deve se manifestar sobre a decisão de Moraes e os condenados também podem recorrer.
3: A Procuradoria-Geral da República, ela se manifesta sim, ela pode se manifestar inclusive concordando com a decisão do ministro ou pedindo para que ele encaminhe ao plenário a turma do Supremo Tribunal Federal para avaliar se essa decisão deve ser mantida. Da mesma forma, também as pessoas condenadas podem, nessa execução, recorrer da decisão para que a turma ela possa avaliar se a decisão deve ser mantida e se deve aguardar, então, o julgamento das ações diretas de inconstitucionalidade.
2: Na sexta-feira passada, a defesa do ex-presidente Jair Bolsonaro, um dos condenados pela tentativa de golpe de Estado, entrou com ação no Supremo para anular a condenação do cliente. A medida não tem relação com a lei da dosimetria. Agência Rádio Web de Brasília, Alan Barbosa.
0: Pontualmente 1 hora, o nosso programa fica por aqui, retorna amanhã a partir das 11 horas da manhã. Depois do intervalo, Fast House. Tenham todos uma ótima tarde.
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6: Queridos ouvintes, chegando a programação do Fest House no seu rádio. 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Continue acompanhando a programação do Fest House. Eu, Andréia, fico juntinho com você com as melhores bandas até as 3 horas da tarde.
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3: 1:21.
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2: 1h40.
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2: querido ouvinte. Boa tarde para você. Muito obrigado pela sua companhia. 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E agora, para você, querido ouvinte, chegando mais música aqui na programação do Fast House. Então, aumente o volume do seu rádio.
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2: 2:01.
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1: É hora da hora, hora certa.
2: 12:21.
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5: Querido ouvinte, boa tarde para você. Muito obrigado pela sua companhia. 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
3: 12h39.
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10: Retornando com a programação do Fest House para você, caro ouvinte, e os nossos apoiadores culturais. 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Programa Festa House chegando ao seu finalzinho, mas você, caro ouvinte, continue acompanhando a programação da Rádio Integração FM 87,9, a rádio mais alegre do Vale.
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4: Acerta. 3 e 2.
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0: Olá, galerinha, hora de começar mais uma edição do nosso Pegada Sertaneja. Aqui você vai curtir só os melhores sucessos, aquele que não sai da sua cabeça. Então aumenta o volume, porque

0: Essa aí realmente é.
1: Não tem jeito, né?
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0: Continue sintonizado, Pegada Sertaneja volta daqui a pouquinho.
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0: Chegou a hora de entrar de cabeça na vibe sertaneja mais animada do rádio. Então aumente esse volume aí que a gente vai sacudindo aqui com as melhores do sertanejo pra você.

0: Terminamos mais um bloco musical, hein? Mais uma sequência daquelas. Fica triste não, hein? Porque em breve, daqui a pouquinho, voltamos com mais Pegada Sertaneja.
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4: 3:32.
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0: É hora de acelerar o ritmo e botar pra quebrar com os sucessos mais quentes do sertanejo. Então segura firme aí, porque o Pegada Sertaneja tá de volta.
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0: viver na história de uma delegada que tá perseguindo minha vida, rapaz. Não tá fácil, não.
1: Ei, delegado, essa gosta de investigar, né?
0: Investiga, mas a gente ama essas danadas, tá falando sério.

0: quero palmas pra João Neto e Frederico.
1: Neto e Frederico.
2: Alô, galera.
1: Alô, Fernando Sorocaba. Obrigado, rapaziada. Vocês são demais. Obrigado a vocês.
2: Sucesso cada vez mais pra vocês. Parabéns, obrigado à equipe toda aí.
3: Obrigada, sertaneja. Obrigada.

0: Uau, hein? Que energia contagiante essas músicas sertanejas nos trazem. Mas calma, hein? Não vá embora, porque ainda temos aí muito mais sucessos incríveis pra você, pra embalar o seu programa Pegada Sertaneja. Fica ligado.
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3: 3:49.
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0: Tá preparado pra mais uma explosão de hits aqui no Pegada Sertaneja? Então segura e vem comigo, porque a festa está apenas começando.
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0: tudo. Quem gostou faz barulho, Brasília.
1: Faz barulho, Brasília.
0: Fala na praia. Obrigado, Brasília. Um salve de palmas. O embaçador. Quem gostou faz barulho aí, gente.
2: Que pancada.

0: mais um bloco musical, hein? Mais uma sequência daquelas. Fica triste não, hein? Porque em breve, daqui a pouquinho, voltamos com mais Pegada Sertaneja.
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5: 4:02. 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
0: Pessoal, chegou a hora de entrar de cabeça na vibe sertaneja mais animada do rádio. Então, aumente esse volume aí que a gente vai sacudindo aqui com as melhores do sertanejo pra você.

0: pequena pausa, mas se preocupa não, hein? Voltamos daqui a pouquinho com mais sertanejo de primeira qualidade pra você.
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4: 4:17.
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0: Tá preparado para mais uma explosão de hits aqui no Pegada Sertaneja? 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

0: Aí! Amigos, é com muito carinho que nós queremos agradecer a presença das famílias da juventude, um zoom bem forte do
1: milionário
0: e do Zé Rico.
1: Obrigado.
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0: Mais um bloco cheio de hits sertanejos, hein? Que agitaram aí a sua programação. Mas desgruda não, hein? Daqui a pouquinho tem muito mais pra você.
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3: Quatro e trinta e cinco.
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0: mais um bloco musical, hein? Mais uma sequência daquelas. Fica triste não, hein? Porque em breve, daqui a pouquinho, voltamos com mais Pegada Sertaneja.
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5: Hora certa. 4h52.
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0: E aí, galera sertaneja, tá preparado pra mais uma explosão de hits aqui no Pegada Sertaneja? Então não perca tempo, porque aqui o Pegada Sertaneja, a festa está apenas começando.
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0: Nos despedimos com aquele gostinho de quero mais. O Pegada Sertaneja agradece mais uma vez a toda a nossa legião de ouvintes espalhados pela cidade. Continue ligado aqui no nosso Pegada Sertaneja, porque logo, logo, a gente volta com muito mais sucessos.
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3: E 6.
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4: Chegando a partir de agora com você aqui no Toca Bailão, mais uma edição na sua companhia, na audiência, aonde você estiver com o rádio ligado. Bora aproveitar, bora ser feliz com a gente.
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4: E é isso aí, te fazendo muito feliz a partir de agora. Então bora ficar ligado que

Então fica junto com a gente, a melhor playlist do bailão é aqui no Toca, começando mais uma semana linda demais. Vamos nessa! Eita, ó! Tá bom demais! Vou começar aqui com a nova música da banda Champions!

Conosco, nossa vez, você curtiu com a gente aqui no Toca Bailão, que coisa boa, bom é ter você na companhia, na audiência, sempre de bem com a vida, é claro, curtindo as melhores, um abraço, obrigado pelo carinho, pela preferência, como sempre, é claro, e estamos começando, gente, tá começando o Toca Bailão, só moda boa pra você a partir de agora aqui na rádio, semana linda e maravilhosa, já vai seguindo a gente lá nas redes sociais, Instagram, @showbandas e @nandofreitas, vamos trazer mais! Agora tem o som da banda Elite.

0: som da banda Rosas, Bye Bye Maria, você aqui no Toca Bailão. Eu vou pro intervalo, daqui a pouco tem mais pra você, fica ligado com a gente. Toca Bailão! Não sai daí!
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3: 5:20.
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0: Eu tô de volta com você aqui no Toca Bailão pra te fazer feliz, como sempre, é claro. Bora! Vamos trazer mais! Só uma moda boa pra você! Que segunda espetacular, gente. Vou trazer aqui o som da banda Modelo. Música nova, Se Eu Não Tivesse Bloqueado.

tivesse bloqueado Banda Modelo. Teve a participação do Magrão, você aqui com a gente no Toca Bailão. Começamos a semana, segunda-feira, e aí me conta como é que foi o fim de semana. Fala aí pra mim, marca a gente lá nos stories. Fala que você tá ouvindo a rádio, é isso aí, marca a rádio também aqui. Me marca, arroba Nando Freitas Locutor, e todo mundo feliz pra curtir mais uma edição aqui do nosso Toca Bailão nessa segunda, que tá demais. Vamos

0: Dama do Bailão, que beleza! Tô indo pro intervalo, daqui a pouco tem mais pra você. Fica junto aí.
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0: 5h37.
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9: Eu tô de volta com você aqui no Toca Bailão. E aí me conta o que você tá fazendo nessa segunda-feira que tá linda. Alô, você aí, tá feliz, tá junto com a gente? Esse é o Toca Bailão, vou trazer mais pra você. Toca Bailão. E agora tem a banda Brilha Som.

Essa é a banda Brilha Som, Travesseiro Encharcado. Você aqui no Toca Bailão. Coisa boa ter você na companhia, na audiência. Tá sempre de bem com a vida. Obrigado, gente. Obrigado de coração por estar sempre aqui curtindo o nosso Toca Bailão. Que coisa boa. Vai seguindo lá no Instagram, no @showbandas, @NandoFreitas, locutor. Segue a rádio também aqui. Segue, marca a gente. Eu tô muito feliz vendo você fazendo parte da comunidade. Vamos trazer mais? Semana começando. Toca Bailão. Vou trazer a nova aqui da banda Destaque Nacional, Calamidade Emocional. Dá volume, vamos nessa!

0: banda San Rafael Choradeira. Você não toca bailão, eu vou pro intervalo. Daqui a pouco tem mais pra você. Não sai daí.
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2: Certa
3: 5:54.
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0: E eu tô de volta com você aqui no Toca Bailão pra te fazer feliz. Que alegria, bom demais ter você aqui curtindo o nosso programa. Tá sensacional. Semana começando, de bem com a vida. Maravilha, agora eu vou trazer o som aqui do Passarela. Vamos lá!

da Passarela Conta Pra Mim. Conta pra mim o que você tá fazendo. Tá em casa, tá no seu carro, tá no trabalho, levando a gente na carona, na estrada, na rodovia, tá viajando, tá indo, tá voltando. Atenção, prudência, sempre no trânsito, né, gente? Muita atenção sempre. E claro, o rádio, ah, o volume lá no 12, é todo volume, viajando, feliz da vida, aproveitando aí mais uma segunda-feira linda na nossa companhia. Vou trazer mais aqui no Toca. E agora tem a banda legal.

0: prova, o amor da minha vida. Esse é o Toca Bailão. Eu tô indo pro intervalo. Daqui a pouco tem muito mais sucessos pra você. Fica junto aí. 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

0: 6 e 10.
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3: Eu tô de volta com você aqui no Toca Bailão para te fazer feliz, como sempre, é claro. Vamos lá, gente. Toca Bailão. Segunda-feira espetacular, hein? Bora trazer o som aqui da banda Doce Pecado. Essa aqui é pra matar a saudade, se não for por amor. Dá volume, esse é o Toca Bailão, gente. Vamos nessa!

E aí, que achou banda Doce Pecado, Se Não For Por Amor? Essa que marcou época, hein? Que beleza. Eu não tô lembrado do ano dessa música aqui, mas eu me lembro, né? Que beleza. Um abraço pra você que tá junto com a gente aqui na rádio, tá desde cedo curtindo música, notícia, informação na companhia certa. Agora, a melhor playlist do bailão. Só música boa pra você ficar feliz, ficar na nossa audiência, na companhia de sempre. Vamos trazer mais aqui no Toca Bailão. Vamos lá. Toca Bailão. E agora tem o som da banda Uma Nova.

0: Pérola Negra Asas. Você não toca bailão, eu vou pro intervalo, daqui a pouco tem mais, não sai daí.
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5: 6h28.
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da Corpo e Alma, quando tava nos vocais do André Malman, eu acho que é o sobrenome assim do André, né? Um abraço, né, pro pessoal. Hoje ele tá no Terceira Dimensão. Grande abraço, nosso amigo André, tá ligado com a gente aqui, curtindo o Toca Bailão e você aqui, as melhores, claro. Curte, você curte as melhores do bailão, a melhor playlist é sempre aqui na rádio. Seja muito bem-vindo, fica à vontade, daqui a pouco tem o Barzão do Freitas pra nós aproveitar, né, mais uma segunda-feira especial e você na companhia certa aqui com a gente. Toca Bailão! Mais uma pra matar a saudade, Porto do Som, saudade a Deus, tá, volume, vamos lá!

0: Cosmo Express 50 ou 100, você não toca bailão, eu vou pro intervalo, daqui a pouco tem mais pra você, não sai daí.
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0: 6h43.
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7: Eu tô de volta com você aqui no Toca Bailão pra te fazer feliz, você ligado com a gente, curtindo sempre as melhores aqui, gente, que alegria. Vamos trazer mais música, vem junto aí, vamos nessa. 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É isso aí, você aqui no Toca Bailão. Nesse momento, abrindo as portas do Barzão do Freitas e destampando a primeira de hoje.

Francisco, lembra dessa? O garçom e dois apaixonados, você aqui no Toca Bailão. Vou trazer essa linda canção agora aqui da banda Virtual, lá de 2015. Dá volume, vem junto, esse é o Toca Bailão com você.

esquecer banda virtual. Curtiu Toca Bailão, gente, beleza. Teve São Francisco, Garçom e Dois Apaixonados. Teve Céu e Cantos e a Morena Misteriosa. E assim a gente fecha mais uma edição aqui do Toca Bailão. Fechamos a segunda-feira, somente a segunda, porque a semana tá aberta ainda, só começando. E você sempre na companhia certa aqui na rádio. Amanhã de volta com você no mesmo horário. Então, te liga,

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2: Sete horas.
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2: 7:02.
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3: 7:19.
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2: 7h42.
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2: 8 horas.
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7: Que bom estarmos juntos novamente. Estamos chegando por aqui na sua rádio. Eu sou o amigo Elbert Andrade e você do outro lado me fazendo companhia a partir de agora com muita música sertaneja. Pode aumentar o som por aí, porque o Classe A está começando. Deixa cair os botões.
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1: Foi mais uma que nós ouvimos por aqui também. Nosso Sertanejo Classe A que volta em instantes.
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4: 8:17.
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1: Daqui a pouquinho tem as últimas de hoje do seu Sertanejo Classe A.
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0: 8h34.
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1: Daqui a pouquinho, mais moda sertaneja pra você.
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4: 8h51.
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1: Opa, já estamos de volta, já tomei meu cafezinho ali, meu pãozinho de queijo e agora vamos seguindo com mais moda.
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